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0: Bom dia, são 2 horas.
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0: Bom dia, são 3 horas.
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Bom dia, são 4 horas. 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

Bom dia, são 5 horas. 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

Bom dia, são 6 horas. 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
1: Bom dia, são 8 horas. 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

Olá a todos, sejam bem-vindos a mais um bloco informativo na Rádio Elmo, Galeria de Artes de Vila Nova de Foscoa. Acolhe uma exposição coletiva com várias formas artísticas. Depois das ondas de calor, regressam as trovoadas, os chuviscos e as descidas de temperaturas.

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7: Portugal prepara-se para uma mudança significativa do estado do tempo. Depois das ondas de calor, com temperaturas a atingir e a ultrapassar até os 40 graus, a partir de sexta-feira regressam as trovoadas, os chuviscos e as descidas de temperatura. Segundo o IPMA, Bragança e Vila Real são os mais expostos à formação de aguaceiros e trovoadas. Ainda assim, em Bragança deverá haver temperaturas a chegar aos 37 graus. Viana do Castelo e Porto, com temperaturas máximas que devem chegar aos 22. Por detrás desta mudança está uma gota fria ou dana, ou seja, uma depressão isolada em altitude e que deverá fundir-se com uma depressão atlântica. Apesar da descida das temperaturas, continua a haver ainda risco máximo e muito elevado de incêndio em muitos concelhos do nosso país. Portanto, vamos todos a ter comportamentos que se adequem com a situação que vivemos. Mais uma subida nos preços dos combustíveis esta segunda-feira. Gasóleo deve subir 7 cêntimos, gasolina deve aumentar 3. Os dados são fornecidos pela Associação Nacional de Revendedores de Combustíveis, que sublinha, no entanto, que os números finais só serão conhecidos mais ao início da semana. Na quinta-feira, o preço médio da gasolina era de 1,89€, o do gasóleo de 1,79€. E há uma semana atrás, o barril de Brent estava a ser transacionado a 74,6 dólares. Na sexta-feira, o mercado fechou com o barril a custar 75,4 dólares. Esta semana, a Ministra do Ambiente e Energia, Maria da Graça Carvalho, mostrou-se confiante de que o custo dos combustíveis vai continuar a descer. No entanto, insistiu que o Governo quer perceber como é que são formados os preços. A Galeria de Artes de Vila Nova de Foscoa vai ter patente até 30 de agosto a exposição coletiva Prova de Arte, uma mostra que reúne trabalhos de pintura, fotografia, escultura e cerâmica. A exposição tem várias formas e técnicas de arte produzidas por um coletivo de artistas que, ano após ano, se renova para dar a conhecer os seus trabalhos. Segundo a vice-presidente da Câmara de Vila Nova de Foscoa, Ana Filipe, esta exposição resulta de uma parceria entre a Câmara Foscoense e o espaço Q Quadras Soltas, que contribui para a promoção da arte e da cultura.

Cultura no Concelho. A exposição está aberta ao público todos os dias da semana, entre as 9 da manhã e as 5 da tarde, e conta com entrada livre. O Governo aprovou a alteração do modelo de pagamento do Imposto Único de Circulação, passando este a ser liquidado em datas fixas, em vez de ser no mês da matrícula. De acordo com António Leitão Amaro, no final do Conselho de Ministros, a medida foi aprovada após a autorização do Parlamento e que, segundo este ministro, era fundamental, visto que o modelo atual gera incerteza e imprevisibilidade. Palavras do ministro. O objetivo é alterar o período de tributação e de liquidação do imposto. De acordo com o texto, os proprietários de automóveis passam a pagar o IUC em datas fixas, em vez de o fazerem no mês da matrícula do veículo. Os meses de pagamento serão, no entanto, diferentes em 2027 e em 2028. No próximo ano, há um período de transição com um calendário que apenas se vai aplicar durante um ano, ou seja, durante 2027. A partir de 2028 entra em vigor um modelo definitivo com um calendário diferente. A partir de 2028, o IUC passa a ser liquidado até ao final de abril, se for igual ou inferior a 100 euros. Se for superior a 100 euros e igual ou inferior a 500 euros, é pago em duas prestações, em abril e em outubro. E se for superior a 500 euros, é pago em abril, em julho e em outubro. Em 2027, no ano de transição, o imposto será pago numa única prestação durante o mês de outubro, se o valor for igual ou inferior a 500 euros. Nos restantes casos, é entregue em duas prestações durante os meses de julho e outubro, sem prejuízo da opção pelo pagamento integral no mês de julho. O objetivo da norma transitória é evitar situações em que os contribuintes teriam de pagar IUC referente a 26 e a 27 num curto intervalo de tempo. Numa exposição de motivos da alteração legislativa, o Governo explicava que esta norma transitória para 27 assegura a neutralidade fiscal da medida e abre possibilidade de o sujeito passivo requerer a anulação da liquidação do IUC referente a 27 nos casos em que ocorra o cancelamento da matrícula do veículo das categorias A, B, C, D ou E durante esse ano e antes da data de aniversário da matrícula. No diploma é referido que o período de tributação correspondente ao ano civil, com exceção do ano da matrícula ou registro do veículo em território nacional, em que aquele período se inicia na data da matrícula ou registro, termina a 31 de dezembro do respectivo ano.

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1: Bom dia, são 9 horas.
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estamos com carneiro. Hoje pode enfrentar algumas dificuldades. Mantenha-se firme. Touro, atenção. Pode estar a criar ilusões a nível amoroso. Abra a pestana. Gêmeos, hoje vai sentir-se alegre e descontraído. Aproveite que você bem merece. Caranguejo, tendência para algumas discussões em família. Muita atenção. Quando um não quer, dois não dançam. Muito bem, agora vamos para Leão. Anda muito agitado. Faça exercício, assim adequado à sua condição física. Descontraia, dê um passeio. Vai ver que fica logo mais calmo. Virgem, hoje pode alcançar o sucesso num projeto muito, mas muito importante. Continuamos com Balança. Hoje vai sentir-se muito romântico e carinhoso. Olá lá, Escorpião. Hoje pode viver momentos felizes no amor. Isso é que vai ser cá uma coisa maravilhosa. Sagitário, tem muito trabalho para fazer. Mãos à obra, meu anjo lindo. Toca andar, para a frente é que é o caminho. Capricórnio, use o seu sentido prático para lidar com um assunto bem delicado. Com pinças, mas vai resolver bem. Aquário, hoje pode ter programado algumas coisas na sua vida financeira que não vão correr bem, mas amanhã um dia melhor virá. Peixes, esteja mais atento e evite perder algo muito importante na sua vida. 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

0: Bom dia, são 10 horas.
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0: Bom dia, são 11 horas.
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As mulheres são a coisa mais bonita do mundo. 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
1: Boa tarde, são 12 horas.
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Olá a todos, sejam bem-vindos a mais um bloco informativo na Rádio Elmo. Galeria de Artes de Vila Nova de Foscoa acolhe uma exposição coletiva com várias formas artísticas. 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
6: Portugal prepara-se para uma mudança significativa do estado do tempo. Depois das ondas de calor, com temperaturas a atingir e a ultrapassar até os 40 graus, a partir de sexta-feira regressam as trovoadas, os chuviscos e as descidas de temperatura. Segundo o IPMA, Bragança e Vila Real são os mais expostos à formação de aguaceiros e trovoadas. Ainda assim, em Bragança deverá haver temperaturas a chegar aos 37 graus. Viana do Castelo e Porto, com temperaturas máximas que devem chegar aos 22. Por detrás desta mudança está uma gota fria ou dana, ou seja, uma depressão isolada em altitude e que deverá fundir-se com uma depressão atlântica. Apesar da descida das temperaturas, continua a haver ainda risco máximo e muito elevado de incêndio em muitos concelhos do nosso país. Portanto, vamos todos a ter comportamentos que se adequem com a situação que vivemos. Mais uma subida nos preços dos combustíveis esta segunda-feira. Gasóleo deve subir 7 cêntimos, gasolina deve aumentar 3. Os dados são fornecidos pela Associação Nacional de Revendedores de Combustíveis, que sublinha, no entanto, que os números finais só serão conhecidos mais ao início da semana. Na quinta-feira, o preço médio da gasolina era de 1,89€, o do gasóleo de 1,79€. E há uma semana atrás, o barril de Brent estava a ser transacionado a 74,6 dólares. Na sexta-feira, o mercado fechou com o barril

veio a custar 75,4 dólares. Esta semana, a Ministra do Ambiente e Energia, Maria da Graça Carvalho, mostrou-se confiante de que o custo dos combustíveis vai continuar a descer. No entanto, insistiu que o Governo quer perceber como é que são formados os preços. A Galeria de Artes de Vila Nova de Foscoa vai ter patente até 30 de agosto a exposição coletiva Prova de Arte, uma mostra que reúne trabalhos de pintura, fotografia, escultura e cerâmica. A exposição tem várias formas e técnicas de arte produzidas por um coletivo de artistas que, ano após ano, se renova para dar a conhecer os seus trabalhos. Segundo a vice-presidente da Câmara de Vila Nova de Foscoa, Ana Filipe, esta exposição resulta de uma parceria entre a Câmara Foscoense e o espaço Q Quadras Soltas, que contribui para a promoção da arte e da cultura no concelho. A exposição está aberta ao público todos os dias da semana, entre as 9 da manhã e as 5 da tarde, e conta com entrada livre. O Governo aprovou a alteração do modelo de pagamento do Imposto Único de Circulação, passando este a ser liquidado em datas fixas, em vez de ser no mês da matrícula. De acordo com António Leitão Amaro, no final do Conselho de Ministros, a medida foi aprovada após a autorização do Parlamento e que, segundo este ministro, era fundamental, visto que o modelo atual gera incerteza e imprevisibilidade. Palavras do ministro. O objetivo é alterar o período de tributação e de liquidação do imposto. De acordo com o texto, os proprietários de automóveis passam a pagar o IUC em datas fixas, em vez de o fazerem no mês da matrícula do veículo. Os meses de pagamento serão, no entanto, diferentes em 2027 e em 2028. No próximo ano, há um período de transição com um calendário que apenas se vai aplicar durante um ano, ou seja, durante 2027. A partir de 2028 entra em vigor um modelo definitivo com um calendário diferente. A partir de 2028, o IUC passa a ser liquidado até ao final de abril, se for igual ou inferior a 100 euros. Se for superior a 100 euros e igual ou inferior a 500 euros, é pago em duas prestações, em abril e em outubro, e se for superior a 500 euros, é pago em abril, em julho e em outubro. Em 2027, no ano de transição, o imposto será pago numa única prestação durante o mês de outubro, se o valor for igual ou inferior a 500 euros. Nos restantes casos, é entregue em duas prestações durante os meses de julho e outubro, sem prejuízo da opção pelo pagamento integral no mês de julho. O objetivo da norma transitória é evitar situações em que os contribuintes teriam de pagar IUC referente a 26 e a 27 num curto intervalo de tempo. Numa exposição de motivos da alteração legislativa, o Governo explicava que esta norma transitória para 27 assegura a neutralidade fiscal da medida e abre possibilidade de o sujeito passivo requerer a anulação da liquidação do IUC referente a 27 nos casos em que ocorra o cancelamento da matrícula do veículo das categorias A, B, C, D ou E durante esse ano e antes da data de aniversário da matrícula. No diploma é referido que o período de tributação correspondente ao ano civil, com exceção do ano da matrícula ou registro do veículo em território nacional, em que aquele período se inicia na data da matrícula ou registro, termina a 31 de dezembro do respectivo ano.

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1: Boa tarde, são 15 horas.
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0: Boa tarde, são 16 horas.
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0: Boa tarde, são 17 horas.
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Olá a todos, sejam bem-vindos a mais um bloco informativo na Rádio Elmo, Galeria de Artes de Vila Nova de Foscoa. Acolhe uma exposição coletiva com várias formas artísticas. Depois das ondas de calor, regressam as trovoadas, os chuviscos e as descidas de temperaturas.

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7: Portugal prepara-se para uma mudança significativa do estado do tempo. Depois das ondas de calor, com temperaturas a atingir e a ultrapassar até os 40 graus, a partir de sexta-feira regressam as trovoadas, os chuviscos e as descidas de temperatura. Segundo o IPMA, Bragança e Vila Real são os mais expostos à formação de aguaceiros e trovoadas. Ainda assim, em Bragança deverá haver temperaturas a chegar aos 37 graus. Viana do Castelo e Porto, com temperaturas máximas que devem chegar aos 22. Por detrás desta mudança está uma gota fria ou dana, ou seja, uma depressão isolada em altitude e que deverá fundir-se com uma depressão atlântica. Apesar da descida das temperaturas, continua a haver ainda risco máximo e muito elevado de incêndio em muitos concelhos do nosso país. Portanto, vamos todos a ter comportamentos que se adequem com a situação que vivemos. Mais uma subida nos preços dos combustíveis esta segunda-feira. Gasóleo deve subir 7 cêntimos, gasolina deve aumentar 3. Os dados são fornecidos pela Associação Nacional de Revendedores de Combustíveis, que sublinha, no entanto, que os números finais só serão conhecidos mais ao início da semana. Na quinta-feira, o preço médio da gasolina era de 1,89€, o do gasóleo

de 1,79€. E há uma semana atrás, o barril de Brent estava a ser transacionado a 74,6 dólares. Na sexta-feira, o mercado fechou com o barril a custar 75,4 dólares. Esta semana, a Ministra do Ambiente e Energia, Maria da Graça Carvalho, mostrou-se confiante de que o custo dos combustíveis vai continuar a descer. No entanto, insistiu que o Governo quer perceber como é que são formados os preços. A Galeria de Artes de Vila Nova de Foscoa vai ter patente até 30 de agosto a exposição coletiva Prova de Arte, uma mostra que reúne trabalhos de pintura, fotografia, escultura e cerâmica. A exposição tem várias formas e técnicas de arte produzidas por um coletivo de artistas que, ano após ano, se renova para dar a conhecer os seus trabalhos. Segundo a vice-presidente da Câmara de Vila Nova de Foscoa, Ana Filipe, esta exposição resulta de uma parceria entre a Câmara Foscoense e o espaço Q Quadras Soltas, que contribui para a promoção da arte e da cultura no concelho. A exposição está aberta ao público todos os dias da semana, entre as 9 da manhã e as 5 da tarde, e conta com entrada livre. O Governo aprovou a alteração do modelo de pagamento do Imposto Único de Circulação, passando este a ser liquidado em datas fixas, em vez de ser no mês da matrícula. De acordo com António Leitão Amaro, no final do Conselho de Ministros, a medida foi aprovada após a autorização do Parlamento e que, segundo este ministro, era fundamental, visto que o modelo atual gera incerteza e imprevisibilidade. Palavras do ministro. O objetivo é alterar o período de tributação e de liquidação do imposto. De acordo com o texto, os proprietários de automóveis passam a pagar o IUC em datas fixas, em vez de o fazerem no mês da matrícula do veículo. Os meses de pagamento serão, no entanto, diferentes em 2027 e em 2028. No próximo ano, há um período de transição com um calendário que apenas se vai aplicar durante um ano, ou seja, durante 2027. A partir de 2028 entra em vigor um modelo definitivo com um calendário diferente. A partir de 2028, o IUC passa a ser liquidado até ao final de abril, se for igual ou inferior a 100 euros. Se for superior a 100 euros e igual ou inferior a 500 euros, é pago em duas prestações, em abril e em outubro, e se for superior a 500 euros, é pago em abril, em julho e em outubro. Em 2027, no ano de transição, o imposto será pago numa única prestação durante o mês de outubro, se o valor for igual ou inferior a 500 euros. Nos restantes casos, é entregue em duas prestações durante os meses de julho e outubro, sem prejuízo da opção pelo pagamento integral no mês de julho. O objetivo da norma transitória é evitar situações em que os contribuintes teriam de pagar IUC referente a 26 e a 27 num curto intervalo de tempo. Numa exposição de motivos da alteração legislativa, o Governo explicava que esta norma transitória para 27 assegura a neutralidade fiscal da medida e abre possibilidade de o sujeito passivo requerer a anulação da liquidação do IUC referente a 27 nos casos em que ocorra o cancelamento da matrícula do veículo das categorias A, B, C, D ou E durante esse ano e antes da data de aniversário da matrícula. No diploma é referido que o período de tributação correspondente ao ano civil, com exceção do ano da matrícula ou registro do veículo em território nacional, em que aquele período se inicia na data da matrícula ou registro, termina a 31 de dezembro do respectivo ano.

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0: Boa tarde, são 18 horas.
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0: Boa tarde, são 19 horas.
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0: Boa noite. São 20 horas.
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0: bom português, não recuse ao Dona Inês. Um beijinho também para si.
1: Ó Dona Inês, veja lá, ele é um rapaz.

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0: boa noite. São 21 horas.
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1: Boa noite, são 22 horas.
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0: boa noite. São 23 horas.
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0: Boa noite. Zero horas.
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